Jesus. Estamos aqui nessa noite para engrandecer o teu nome, porque só tu és digno de toda honra, toda glória, todo louvor.

Só Ele pode. Só Ele pode transformar as nossas vidas. Ele é o caminho, Ele é a verdade, Ele é a vida. E Ele transformou a tua história.

Vamos relembrar uma canção que eu sei que Deus pode fazer um grande milagre nessa tarde aqui. Com toda essa alegria que nós estamos sentindo, o Senhor está trabalhando nesse lugar, porque nós oramos para isso. Então vamos cantar assim comigo.

de Deus. Levante as suas mãos. Levante as suas mãos aos céus. Erga a sua voz. Como igreja, como povo de Deus.

olhos e as nossas mãos, o nosso coração ao Senhor, e nós dizemos Maranata. Nós precisamos entender que a mensagem do fim aponta para um caráter do fim. O Senhor não apenas deseja levantar um clamor, mas um tipo de pessoa, Maranata. Um tipo de noiva, um tipo de gente que é o tipo de gente do fim. Pedro diz que o que nós então devemos fazer, aqueles que desejam? Nós precisamos nos tornar o tipo de pessoas que espera, mas também que apressa o retorno de Jesus. Porque Ele não é, o Senhor Jesus, Ele não é um homem que deseja uma menina, mas Ele deseja uma noiva madura. Que se levante nesses dias aqueles que não têm medo dos olhos de

0: Fala do amor de Deus. É maravilhoso. Quem concorda diz amém.
1: Amém.
0: Olha só, virou igreja Teatro Bradesco. Não tem como falar do amor de Deus sem falar em gratidão. E eu não consigo falar em gratidão sem pelo menos cantar um trechinho dessa música.

aleluias, e nós podemos expressar todo o carinho, todo o amor que foi ministrado às nossas vidas pelo Senhor. A sua palavra diz que Ele tirou de nós o coração de pedra, nos deu um novo coração e colocou dentro de nós o Seu Espírito. E nós podemos, como irmãos, expressar todo o calor, abençoando a vida uns dos outros como uma grande família de Deus.

exaltamos, Pai. Engrandecemos o Teu nome. E temos clamado a Ti, para que essa terra sedenta inunde de Tuas águas que curam. E os nossos lábios, ardentes de Ti, sejam tomados pelo Teu fogo. Pois como a corça suspira pelas águas, nós também, por Ti, ó Pai, a honra, a glória ao Teu nome.

temos esperado ansiosamente pela promessa de um grande avivamento sobre a terra. Ó Deus, como em Atos 2, seus discípulos esperavam pela tua promessa, ó Rei Jesus, e um som vindo do céu inundou aquele local, e o teu fogo.

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6. Glória a Deus.

És fiel em todo o tempo.

Deus está na minha frente. Grita! Ele é! Deus, Deus está na minha. Abrindo o mar. Não temerei. Mais uma vez.

lindo demais. Vamos para Jesus, Jesus aí. Fala pro irmão, tá só, olha assim, ó. Tá demais, irmãos. Que presença de Deus.

0: Hallelujah.
1: Quantos creem que na casa do Senhor há poder e há unção? Diga amém. Quantos creem que na casa do Senhor o cego enxerga? Na casa do Senhor

nós escolhemos a melhor parte. Nós escolhemos a melhor parte. E essa parte não será tirada de nós. Você poderia estar em qualquer lugar, mas você escolheu estar aqui aos pés do amado. Meu Deus do céu, levante a sua voz, vamos cantar essa canção.

pés do amado, sabe realmente quem ele é. Nós vamos declarar com toda a força agora, com todo entendimento, quem ele realmente é. Levante a sua voz, igreja.

relembrar uma canção que eu sei que Deus pode fazer um grande milagre nessa tarde aqui. Com toda essa alegria que nós estamos sentindo, o Senhor está trabalhando nesse lugar, porque nós oramos para isso. Então vamos cantar assim comigo.

0: Deus está colhendo as tuas lágrimas nessa tarde.
1: Jesus, filho de Deus.

0: chorando. Você lembra? Deus estava olhando a situação. E eu vim aqui para te dizer: a promessa do Senhor vai se cumprir na tua vida, na tua casa, na tua família. Ele tem o impossível, porque Ele é o Deus do impossível. E aquilo que Ele fala, Ele pode fazer, porque Ele é o Deus Todo-Poderoso. Então não desanime, sai desse lugar de depressão, de ansiedade. E eu quero te dizer: toma posse.
1: Mas

você acredita, quando recebe essa palavra, recebe em nome de Jesus a presença do Espírito Santo, do Consolador, em nome de Jesus, receba a cura, receba

Deus lindo. O Senhor nos conhece. Vê se você se identifica.

Deus está entrando no seu limite hoje. Oh, glória a Deus, aleluia. Oh, aleluia. É no nosso limite que Deus chega.

0: definir.
1: O quê?
0: É página virada.
1: Deus é especialista em reverter situações. Ele é especialista em curar enfermos. Ele é especialista em transformar maldição em bênção. Ele é especialista em quebrar cativeiro e surpreender você. Deus é especialista para entregar para você aquilo que você mais sonha, aquilo que você mais almeja. Eu não sei qual é a sua dificuldade. Quem sabe existem na tua história páginas manchadas, rabiscadas, situações que você nem gostaria de lembrar mais. Se você pudesse, você apagaria da tua história esse teu passado triste e infeliz. Mas Deus é especialista em reverter, em mudar, em aperfeiçoar. Aleluia.

Deus está na minha frente. Grita! Ele é! Deus, Deus está na minha. Abriu do mar. Temerei. Mais uma vez.

lindo demais. Vamos para Jesus, Jesus aí. Fala pro irmão, tá só, olha assim, ó. Tá demais, irmãos. Que presença de Deus.

Vamos lá, gol!

que pudesse impedir o nascer do sol e a esperança. E não há problema que possa impedir as mãos de Jesus para me ajudar. Nunca houve noite que pudesse impedir o nascer do sol e a esperança. E não há problema que possa impedir

Não dá para viver sem tua presença. Eu posso ter tudo nessa vida, se eu não tiver a tua presença, eu não tenho nada. Eu sou um miserável. Eu necessito todos os dias, Jesus, da tua presença na minha vida. Eu preciso da

Rei dos Reis, o Senhor dos Senhores. Aquele que disse: haja luz. É o mesmo que disse: está consumado. E é o mesmo que dirá: vinde.

Vimos a vitória de Deus esses dias. A vitória pertence àqueles que amam ao Senhor, aqueles que dão brado de júbilo, de alegria, e conhece os poderosos feitos do Senhor, e sabe que Ele é poderoso

Boy!

alguém ouvir a minha voz e abrir a porta, então eu entrarei.

Adore o Senhor nesse momento assim, ó. Senhor dos exércitos, nós queremos declarar

meu Pai. Agora que as vozes silenciaram e os clamores se apagaram, aqui, ao pé da cama, minha alma se eleva a Ti para dizer: creio em Ti, espero em Ti, amo-Te com todas as minhas forças. Glória a Ti, Senhor. Deponho em Tuas mãos a fadiga e a luta, as alegrias e desencantos deste dia que ficou para trás. Se os nervos me traíram, se os impulsos egoístas me dominaram e dei lugar ao rancor e à tristeza, perdão, Senhor. Tem piedade de mim. Se fui infiel, se pronunciei palavras vãs, se me deixei levar pela impaciência, se fui um espinho para alguém, perdão, Senhor. Nesta noite não quero me entregar ao sono sem sentir sobre minha alma a segurança da Tua misericórdia, Tua doce misericórdia, inteiramente gratuita, Senhor. Eu Te agradeço, meu Pai, porque foste a sombra fresca que me cobriu durante todo este dia. Eu Te agradeço porque, invisível, carinhoso, envolvente, cuidaste de mim como uma mãe em todas estas horas. Senhor, ao redor de mim, tudo já é silêncio e calma. Envia o anjo da paz a esta casa. Relaxa meus nervos. Sossega o meu espírito. Solta as minhas tensões. Inunda meu ser de silêncio e de serenidade. Vela por mim, Pai querido, enquanto eu me entrego, confiante, ao sono, como uma criança que dorme feliz em Teus braços. Em Teu nome, Senhor, descansarei tranquilo. Assim

Deus lindo, o Senhor nos conhece. Vê se você se identifica.

Deus está entrando no seu limite hoje. Oh, glória a Deus. Aleluia. Oh, aleluia. É no nosso limite que Deus chega.

virá. Deus é especialista em reverter situações. Ele é especialista em curar enfermos. Ele é especialista em transformar maldição em bênção. Ele é especialista em quebrar cativeiro e surpreender você. Deus é especialista para entregar para você aquilo que você mais sonha, aquilo que você mais almeja. Eu não sei qual é a sua dificuldade. Quem sabe existem na tua história páginas manchadas, rabiscadas, situações que você nem gostaria de lembrar mais. Se você pudesse, você apagaria da tua história esse teu passado triste e infeliz. Mas Deus é especialista em reverter, em mudar, em aperfeiçoar. Aleluia.